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3: Nove e quinze.

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2: 9:33.

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5: 10:02.
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1: 10h18.
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2: 10:32.
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2: 11:01. 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
1: 11:17.
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2: 11:32.
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1: 11:46.
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5: Meia-noite um.
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3: 00:32.
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1: Meia-noite e 44. 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
2: Uma e um. 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
4: 1:31. 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
2: 1:59. 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
1: Duas e 14.

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1: 2:29. 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
3: 2:46.

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3: 3:02. 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
1: Três e trinta e quatro. 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
3: 3:47.

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1: Cento e 6,9.
0: 4 e 3. 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
2: Quatro e 18.

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3: 4:36.

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1: 4h48. 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
3: 5:04. 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
1: 5:17.

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2: Cinco e trinta e um. 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
4: Olá, ouvinte, tudo bem? Eu sou o Cadu Reis, repórter da Rede de Notícias Acaerte. E nesta semana vamos ouvir o presidente da Federação das Empresas de Transporte de Carga e Logística no estado de Santa Catarina, Dagnor Schneider. O empresário tomou posse na última semana para um novo mandato até 2028 à frente da Fetransesc. A diretoria e conselho da entidade tiveram uma renovação de 36% dos integrantes em relação à gestão anterior. Quais os focos de atuação para este período, presidente?
5: O que a gente busca, na verdade, é que o setor de transporte rodoviário de cargas seja mais percebido pela sua importância, relevância que tem para as atividades econômicas como um todo. Então, os desafios são, principalmente, numa conexão maior com os agentes públicos, seja com o governo do estado, com o parlamento estadual, federal, a questão legislativa, porque tem muitos processos legislativos que acabam afetando a atividade, mas uma das principais pautas que a gente tem é a questão da infraestrutura rodoviária. Nós desenvolvemos atividade econômica sobre rodovias e, lamentavelmente, essa infraestrutura rodoviária nós não temos em Santa Catarina e também não temos Brasil afora. Precisamos estar atentos e que a gente possa fazer um adequado enfrentamento e que Santa Catarina possa continuar mantendo o seu protagonismo econômico. Infelizmente, a questão da ausência de uma infraestrutura rodoviária pode comprometer esse protagonismo.
4: Presidente, qual o tamanho atual da frota do setor do transporte rodoviário de cargas em Santa Catarina?
5: Olha, nós temos a quinta maior frota de caminhões em Santa Catarina, em relação ao Brasil. Nós temos em torno de 260 mil veículos de carga e nós temos um setor que ele representa uma atividade importante, né? Tem um impacto econômico importante na economia do estado.
4: Dados da Confederação Nacional do Transporte apontam que 65% das empresas do setor têm dificuldades para contratar condutores. Quais os principais desafios para a atração e desenvolvimento destes profissionais, presidente?
5: É um pouco mais complexo até do que outras atividades econômicas, porque nós estamos falando de um profissional diferenciado. Importa numa responsabilidade muito grande. O caminhão ele tem uma capacidade destrutiva, principalmente sendo conduzido por alguém que não esteja adequadamente preparado. Então nós temos toda uma questão que envolve a qualificação profissional e também o interesse dessa categoria em participar da atividade. Então nós estamos hoje já um déficit de mão de obra na atividade. Grande parte das empresas tem falta desse profissional.
4: Este é o presidente da Fetransesc, Federação das Empresas de Transporte de Carga e Logística no estado de Santa Catarina, Dagnor Schneider. Ficamos por aqui com o Minuto de Santa Catarina desta semana. Até logo.
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10: Seis e quatro.
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1: 6:23.
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3: 6:37.
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1: 6:52.
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2: Sete e oito.
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2: 7:23.
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2: Sete e trinta e sete.
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1: 7:48.
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1: Ouvinte da UDESC FM Lages, eu sou Clara Luísa, trazendo a previsão do tempo para você. Previsão para este sábado em Lages é de sol o dia todo, sem nuvens e noite de tempo aberto. As temperaturas variam entre a mínima de 11 graus e a máxima que pode chegar a 23 graus. Ventos mais fortes ao nordeste, com aproximadamente 13 km por hora. E a umidade do ar varia bastante, entre 61% e 90%.
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5: Oito e um. 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
6: Olá, tudo bem? Sou Pablo Gomes, jornalista. Estamos no Centro de Inovação de Lages, iniciando mais uma edição do nosso programa Rádio Inovação, uma parceria entre Orion Parque Tecnológico, Imagem TV e o UDESC FM Lages. Esta é a última edição desta primeira rodada, digamos assim, das startups residentes no Centro de Inovação de Lages. Então, e a gente vai dar continuidade a esse projeto até o fim deste ano de 2026. Tem dado muito certo, a gente tem conseguido dar uma visibilidade bastante bacana aí para as empresas do Orion Parque Tecnológico. E hoje, encerrando essa primeira rodada, a gente traz dois caras muito legais aqui com quem a gente conversa praticamente todo dia, que são a cara da juventude empreendedora de Lages, do nosso Centro de Inovação, que é o Arthur Michel Schuch e o Pedro Dirksen, eles que são empreendedores da ARP Digital, uma empresa de tecnologia focada em facilitar a operação de escritórios de advocacia por meio da inteligência de dados. Eles vão explicar a origem do nome ARP, tem alguma coisa a ver com filosofia grega, né? Alguma coisa nesse sentido, né? É isso, né? ARP é. Tem...
7: quase isso, Paulo.
6: Quase que é isso, né?
7: Cara, primeiramente, obrigado, por... é um prazer estar aqui nessa última edição do programa, né? Mas aí, comentando um pouco sobre ARP, é mais simples do que parece. Arthur e Pedro virou ARP, acabou pegando o nome e a gente adquiriu.
6: Perfeito. Arthur, seja bem-vindo, obrigado pela presença.
8: Obrigado pelo convite, é bom estar aqui conversando com todo mundo, trazendo um pouco da nossa vivência como jovem empreendedor, onde a gente está começando essa jornada, a gente não tem tanta bagagem ainda, mas é uma jornada linda e a gente sempre tenta aproveitar realmente o momento que estamos vivendo e não só pensando lá na chegada, mas sim aproveitar o agora.
6: Perfeito, é isso aí. Algum de vocês tem formação em direito?
7: Não.
6: Não? Não? E é justamente o público que vocês atendem, né? Esse público do mundo jurídico, né? Especialmente a escritórios de advocacia. Vocês desenvolveram a Juste Plus, que é uma plataforma que centraliza processos, comunicação e finanças em um único ambiente, tornando a gestão jurídica mais ágil, precisa e estratégica. Como é que funciona todo esse processo, vocês concentrar tudo isso? A comunicação de algo importante, uma mensagem que o advogado precisa transmitir ao seu cliente sobre um horário de uma audiência, uma movimentação do processo, e também falar, olha, tô tendo que pagar, tá na hora, tal, venceu. E também atualizá-lo sobre como está a questão, né, envolvida dele. Enfim, é um processo grande, sim, complexo, que vocês reúnem tudo ao mesmo tempo, digamos assim. Como é que funciona tudo isso?
7: Então, a gente pegou esse nicho de advocacia mais por conta de um cunhado do Arthur. Ele surgiu com a ideia muito tempo atrás. Nós já tínhamos interesse, a gente é formado em sistemas de informação, nós já tínhamos interesse em criar um produto, porque nós tínhamos já uma software house na época, mas nós fazíamos alguns serviços pontuais e acabava acabando, e aí a gente tinha que procurar outro serviço. E aí, criando um produto, a gente teria recorrência, a gente teria poder de escala também, né? E previsibilidade. E aí foi quando surgiu a ideia lá do cunhado do Arthur. Pode até comentar como é que foi essa história.
8: Essa ideia foi... Não foi... Tipo, ele é advogado, mas a ideia não necessariamente era sobre gestão de escritórios. Era mais sobre cobrar inadimplentes. Eu olhei pro Pedro e... Bah, vamos fazer essa validação. Porque como a gente já participou de várias vezes do Startup Weekend, a gente já sabia o passo a passo de ter a ideia, ir pra rua, validar, ver se é verdade. Então, inicialmente, a nossa startup ia ser sobre cobrar inadimplência. Chegamos no centro de Lages e a gente começou a conversar ali com o pessoal. Ah, tem muito inadimplente? Ah, não, eu tenho empresa aqui, passo no cartão. É, crediário? Ah, a gente não usa mais isso. Então, na primeira validação que a gente fez da primeira ideia, já foi tudo por água abaixo.
9: Isso não era só pra advocacia?
8: Era em geral. E daí a gente foi amadurecendo, a gente fez um negócio muito legal, que foi pegar post-it, pegar a parede do escritório lá da minha casa, e a gente começou a colar post-it de todo mundo que a gente conversava. A gente foi refinando a ideia e a gente viu que o meio jurídico é um mercado gigantesco, tem muita oportunidade para inovar, porque querendo ou não é mais tradicional, né? E a gente abraçou a ideia de vamos vender para advogados. E como nós somos desenvolvedores, fazem 3 anos que a gente começou a desenvolver o produto. Então, como o Pablo comentou, tem muita coisa no sistema que foi uma construção. Então a gente começou na parte de gestão. A gente notou que gestão não é necessariamente o que realmente vende. O que realmente vende, a gente descobriu que é a maior dor do advogado, que é o WhatsApp, é a bagunça no WhatsApp, sabe? Então, o nosso core e o que a gente realmente fala, vende e traz para o mundo é o WhatsApp oficial ali, onde hoje em dia, se eu tenho um WhatsApp business do escritório e eu tenho 5 funcionários, eu já estou no limite. Porque eu tenho o telefone e eu posso conectar em 4 computadores. Acabou. Se eu tenho 6 pessoas, 7, 8, eu não tenho o que fazer. Então a gente traz muito nessa visão.
7: Exato. E por mais que a gente não tenha feito direito, nós buscamos nos especializar no mercado da advocacia do Brasil. Então, a gente conversa com advogados desde 2023 ali, e a gente vai pegando feedbacks. A gente já, com certeza, a gente já deve ter conversado com mais de 400, 500 escritórios até o momento. Então, tem muita coisa que eles trazem para nós, e é nesse feedback que a gente fala: cara, isso aqui é uma dor de verdade, a gente precisa resolver com o nosso sistema. E a gente vai lá e implementa, porque a gente já tem o conhecimento técnico daí de implementar a solução.
9: Eu fui testemunha, inclusive, disso, né? Agora, no fim de semana passado, a gente teve o Hackathon aqui, e nós tínhamos uma advogada de Vacaria e uma outra, uma psicóloga, esposa de um advogado, também de Vacaria, que estiveram aqui no nosso evento. E a gente conversou contigo, né, Pedro? E a advogada ficou muito interessada no sistema, porque ficou nítido que é uma dor dela, e a psicóloga, cujo esposo é advogado, ela também mencionou isso. Ela disse: nossa, meu marido, a coisa que ele mais sofre é para fazer atendimento WhatsApp. Que legal, que bacana a ideia, temos interesse. Então, aparentemente é algo que, sei lá, tão simples e tão importante, né? E que legal, que bacana. Mas isso não substitui, obviamente, o atendimento do profissional, né? É importante que ele também esteja disponível para prestar esclarecimentos, enfim. E não só a inteligência artificial, né? Fazer isso por ele, né?
8: Exatamente. A nossa intenção aqui não é automatizar do início ao fim 100% do tempo. É realmente, se a pessoa vai lá, ela precisa saber: doutor, como tá meu processo? Não precisa o advogado parar tudo, pesquisar quem é você, tá? Quais são os seus processos, qual que é o último, qual que movimentou. Pra daí bolar, tá, o que eu vou falar? Eu tenho que traduzir, porque a movimentação que tá no tribunal é uma coisa bem técnica. Eu tenho que traduzir e daí mandar pra cliente. Quanto tempo o advogado ficou nessa? 10 minutos? Isso chutando baixo, né? E o sistema: doutor, como tá meu processo? A gente já tem o processo, a gente já tem o telefone, a gente tem o WhatsApp ali dentro. ele já manda para cliente, traduzindo para a linguagem que leiga, né, que qualquer um entenda. Então é justamente nessa questão de economizar o tempo do advogado. E se a pessoa pergunta, eu quero falar com o advogado, repasse.
7: Exato, não, o advogado não sai da operação. Então a nossa IA, ela serve justamente para responder essas questões que tomam tempo, mas não são tão complexas assim que a pessoa precisa ter feito a advocacia, pra, feito direito para saber. Então, tirar dúvidas sobre o que, que o escritório atende, essas dúvidas, como o Arthur falou, de responder sobre processos, tudo isso que toma bastante tempo e acaba sendo fácil de responder. Qualquer pessoa treinada poderia responder. E a gente só substituiu isso por uma IA. E aí, quando ela não consegue, quando é algo muito complexo, ela repassa para um advogado.
9: Perfeito. Uma pergunta aqui que eu preparei para vocês aqui. Certamente o sistema, ele é interligado aos sistemas do Poder Judiciário. Sim. Seja ele da esfera estadual, seja da esfera federal, seja trabalhista, seja criminal, enfim, seja qual for a esfera, né? E de que maneira garantir credibilidade às informações repassadas ao cliente? Ou seja, o cliente pode ter absoluta certeza de que aquilo ali é de fato o que está dentro do processo. Se ele entrar no portal do tribunal, é de fato o que vai estar ali, porque numa questão judicial, um dia de atraso pode representar a perda de uma causa, né? Uhum. Então, assim, de que maneira que vocês conseguem dar essa garantia, essa segurança, tanto ao advogado como ao seu cliente?
7: Primeiro ponto, nós pegamos as publicações dos processos, né, de todos os tribunais do país, como você comentou, e essas, elas são totalmente públicas e elas têm a própria API do PJE, que disponibiliza pra gente. Uhum. E isso garante que o que está lá dentro do sistema está nessa API também. Então, se a gente consome dessa API, com certeza vai ser os mesmos dados. E nós também temos um outro serviço que não pega somente as publicações, que aí pega todos os andamentos do processo, realmente, todos que tem lá no tribunal. E para isso a gente paga uma API, que ela é paga realmente, mas essa API, essa empresa já tem mais de 15 anos de mercado. Então, eles têm a conexão com todos os 91 tribunais do Brasil e a gente consegue garantir, por conta desse tempo que eles têm, né, de mercado, que vai todos os dados, todas as movimentações vão estar sendo cadastradas ali no nosso sistema também.
9: Vocês trabalham com informações muito sensíveis, né? Então, assim, informações de processos, daqui a pouco em sigilo, né? Então, demanda muito também a ética de vocês, né? De não ser invasivos, enfim, de respeitar uma informação que chegou até vocês, ou sequer de consultar aquela informação, sabe, que não diz respeito à vida de vocês, né? É importante também que os clientes tenham essa segurança, né, de saber que tá lidando com gente séria, de que a informação deles vai ser protegida, né?
8: Com certeza. Nós estamos adequados com a LGPD, então tudo que a gente recebe, a gente já deixa tudo criptografado. Então, a gente, nem sendo a parte técnica da empresa, a gente tem acesso a isso. E o principal, né, todos os processos, eles querendo ou não, são públicos. A menos que eles tenham algum tipo de sigilo, que a gente também não tem acesso a esses dados, mas a gente consegue pegar que ele foi, que houve uma publicação, e a gente avisa: advogado, a gente não tem acesso a isso, mas olha só, dá uma olhadinha nesse processo, porque ele tem um prazo aqui pra ti, tá? Então a gente trabalha nesse sentido hoje.
7: Tem algumas empresas que pedem a senha do próprio sistema do tribunal pro advogado. A gente não concorda muito com isso, então a gente preferiu manter ali. O que é sigiloso a gente não vai mostrar, uhum. Porém a gente tem como saber que movimentou. A gente não sabe nada do que aconteceu, mas a gente sabe que movimentou justamente nessa API pública que a gente comentou. Quando acontece a movimentação no processo sigiloso, a gente avisa, como o Arthur falou. Ó, movimentou, a gente não sabe o que é, mas dá uma olhadinha lá para conferir que andou para
9: sair. O advogado vai ter acesso, obviamente, àquilo que... E para uma empresa tão jovem, para empreendedores tão jovens... Como é que tá a prospecção aí para expansões, daqui a pouco sair do mundo jurídico, não, mas ampliar do mundo jurídico para outro segmento? Ou vocês pretendem se consolidar aí junto aos advogados para, quem sabe, daqui a alguns anos pensar em outro segmento? Como é que vocês se imaginam, sei lá, daqui a Vamos colocar, o Orion está completando 10 anos essa semana. Daqui a 10 anos, como é que vocês imaginam a empresa de vocês? A quem vocês pretendem estar atendendo? Já se passa isso pela cabeça?
8: Passo, mas é longe. É difícil.
9: Ou melhor, daqui a 3 anos.
8: 3 anos.
9: 3 okay. anos. Vamos lá, 3 anos.
8: Então, a nossa intenção... Só trazendo um pouco do contexto, né? O WhatsApp, ele é uma ferramenta muito poderosa no Brasil. Uhum. Qual que é a...
7: Cara, 97%, 99% dos celulares do Brasil tem o WhatsApp instalado e 97% abre todo dia.
8: Então, no Brasil isso é um nicho gigante e a gente reconhece isso. Só que a nossa intenção para não tentar abraçar o mundo e acabar não abraçando ninguém é realmente consolidar na questão da gestão de escritórios, de advocacia. Então, daqui a 3 anos, eu espero, no mínimo, já estar em todos os estados do Brasil. Hoje em dia, nós já estamos em 6 estados e cada vez crescendo mais. Como a gente acaba sendo da tecnologia e tendo essa facilidade, a gente está puxando muito o tráfego pago, a questão de ads, que é uma coisa muito boa, porque eu não preciso necessariamente pagar um cartaz aqui na minha cidade e ficar na minha cidade aqui em Lages. A gente hoje em dia patrocina para o Brasil inteiro. Temos clientes do Rio Grande do Norte, Natal, por exemplo. Então a gente...
7: Exato, gente. É, e como o Arthur falou, a gente pretende se especializar nesse nicho. Porém, já houve conversas de... Ah, e quando a gente já tiver estabelecido nesse nicho, o que a gente faz? Aí sim, a gente pretende usar daí toda essa nossa inteligência que nós temos da parte do WhatsApp em si e aí aplicar em outro nicho, por exemplo, odontologia ou, sei lá, na medicina. Algo, daí a gente provavelmente precisaria puxar alguém para dentro da empresa ou criar uma nova empresa, né? Uhum. Com a pessoa tendo conhecimento de mercado e nós tendo conhecimento da tecnologia em si.
9: Perfeito. E pra gente ir encaminhando a nossa entrevista, que o tempo passa rápido e ele é curto, o Orion Park. De que maneira o Orion Park, o Centro de Inovação de Lages, tem contribuído com esse processo da empresa de vocês, um processo em crescimento, mas também em consolidação, né? E a gente fica muito feliz em ver que vocês estão indo bem, que vocês já estão aí em 6 estados do Brasil, né? Isso é muito legal. De que maneira que o Orion Park faz parte dessa história?
8: Boa pergunta. Primeiramente, eu queria agradecer o Orion, porque quando a gente chegou aqui, quase 1 ano atrás, nós não tínhamos muito conhecimento de negócio, a gente estava começando a empreender agora. Então, o direcionamento que foi feito conosco, então, do pessoal ali, principalmente da Jéssica e do Lucas, de pegar na nossa mão e, ó, pessoal, vocês têm que focar nisso, aprendam isso. Tipo, força de vontade e querer aprender nunca faltou para nós. A gente precisava de um direcionamento. Então, tá aqui no Orion e tá convivendo com essas pessoas foi o que puxou a gente para frente e nos colocou na direção certa.
7: Exato, fora as conexões que o Orion traz, né? Só de a gente estar aqui, um monte de gente passa ali na frente da nossa sala, pergunta o que nós fazemos. Às vezes passam advogados, aparecem diversas oportunidades. A gente conheceu uma advogada que é mentora de advogados por causa do Orion. E a gente, semana passada, foi num evento da OAB. Até fechamos um contrato já por causa desse evento. E a gente conheceu essa advogada aqui no Orion. Então, essas conexões assim que o Orion traz pra gente, fora a autoridade que passa. Porque a gente, não tendo um escritório, estando em casa lá, qual a autoridade que a gente vai passar? Uma empresa dentro de uma garagem. Agora, nós estamos aqui no Orion, nós temos todo o apoio que eles nos trazem de infraestrutura, mentorias. Isso passa uma maturidade para o cliente, ele acaba confiando muito mais. Né?
9: É um endereço físico, né?
7: Exato.
9: Ter um endereço físico num lugar bonito, moderno. É, isso é muito bacana. Pô, legal, tá? Muito bacana conversar com vocês e a gente deseja todo o sucesso do mundo, né? A equipe do Orion vai estar sempre à disposição de vocês, né? Não tem ninguém aqui, salvo engano, da nossa equipe formada em Direito, mas todo mundo com uma vontade enorme de contribuir, né, com o crescimento e o sucesso de vocês. Arthur e Pedro, obrigado. Estejam sempre convidados a participar do nosso programa. Mais pro fim do ano, vocês serão convidados a participar de mais uma rodada.
7: Perfeito. Muito obrigado, Pablo. Obrigado pela oportunidade. É sempre um prazer estar falando sobre a nossa trajetória e como o Orion ajuda a gente. Muito obrigado.
9: Legal.
8: Muito obrigado pelo convite. Foi muito bom conversar. e espero voltar logo.
9: Bacana. Esse foi o Arthur e o Pedro da ARP Digital, empresa aqui do Orion Parque Tecnológico, e essa foi mais uma edição do programa Rádio Inovação, uma parceria entre Orion, Imagem, TV e Rádio Desk FM Live. Muito obrigado e até a próxima.
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5: 8:21.

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0: 8:31.

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3: 8:47.

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2: Nove e seis.

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3: 9:47.

0: 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Preparamos uma programação especial para agitar o seu fim de semana em Lages. Confira os principais destaques. No sábado, dia 18 de julho, começamos o dia a partir do meio-dia, na cervejaria Eiswasser, com o quintal Eiswasser Country Edition, trazendo shows de Train de 3 e Riverside, touro mecânico e gastronomia. Às 20 horas, o Teatro Marajoara recebe o concerto do centenário do CBMSC, com a banda do Corpo de Bombeiros, com entrada gratuita mediante a doação de 1 quilo de alimento não perecível. No mesmo horário, no Teatro Colégio Bom Jesus, acontece o encerramento gratuito do 14º Festival Internacional Música na Serra, com a Orquestra Sinfônica. Para quem quer curtir a noite com música ao vivo, os destaques ficam por conta do Jardim Bierlete, às 17 horas, com Adriano de Cali e Karina Costa, banda Lorde Gato no Mercado Público, às 19 horas, e o rock do RRD Trio, na Serra Forte, às 20h30. A noite segue com o Trio Rock na Galeria Rock Bar, às 21 horas, banda Madeira de Lei na Serena Embaixada, também às 21 horas, e a banda Copacabanas no Old School Custom Pub às 22 horas. Domingo, dia 19 de julho. O domingo começa embalado com muito MPB no Jardim Bierlete, a partir das 16 horas, com a dupla Denner e Paulinho, com entrada franca. Mais tarde, às 20 horas, a Serra Forte recebe Patrick Pass para uma noite de muita música ao vivo de qualidade. E para fechar o fim de semana com o tradicionalismo gaúcho, o Barracão Eventos promove seu Domingão, a partir das 20h30, com um fandango animado dos grupos Doce Magia e os Quatro Galdérios. O ambiente perfeito para dançar e reunir a família. 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
1: Dez e três. One, two.

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3: 10:17.

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4: 10:48.

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2: 11:04.

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4: 11:17.

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3: 11:50.

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1: Meio-dia e um.
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1: Meio-dia e meia.
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3: Então, oi. Escuta. Eu sei lá, eu senti aí nos seus acordes aí, sabe quem é? A garota de Ipanema.
4: É.
3: Tá falando com ela. Vamos fazer como a gente fazia lá no nosso showzinho lá de Mar del Plata?
4: Ah, vambora.
3: É.
4: Direitinho como a gente fazia lá?
3: Dá uma curtidinha nela?
4: Ah, vamos. É. É sempre tempo, né?
3: É. Depois você faz um solinho?
4: Claro,
3: tá?
4: Claro.
3: Então vamos.
4: Catalano.
3: Essa festa é tua, catalano.
5: Olha que coisa mais linda.

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6: Uma e um.
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8: Oi, pessoal. Sou Anderson Mendanha e começa agora mais um Autores e Livros, a revista literária da Rádio Senado. No programa de hoje, vamos falar de livros para tornar as férias das crianças e dos adolescentes ainda mais especial. A gente começa com a entrevista. Jill Yukari Murakami, de 29 anos, se apresenta como uma escritora nipo-amazônica, herdeira de duas culturas simbólicas e marcantes. E isso está presente na forma como ela escreve aventuras que encantam jovens leitores de todas as idades. Ela conversou com a gente sobre seu livro, Flauta de Bambu, a aventura de uma adolescente que atravessa as águas e o passado para realizar um desejo da sua bachan, a avó japonesa. Vamos ouvir essa conversa.
6: Entrevista. Há histórias que atravessam continentes, gerações e culturas para falar de algo muito próximo de todos nós, a busca por pertencimento. Exatamente essa proposta de Flauta de Bambu, novo romance infanto-juvenil de fantasia de Jill Yukari Murakami, publicado pela editora Rocco. Jill, seja muito bem-vinda aqui ao Autores e Livros.
9: Ah, muito obrigada, Anderson.
6: Olha, que livro gostoso esse seu. Flauta de Bambu vai unir fantasia, vai unir memória, ancestralidade e também pertencimento. Só que numa história ambientada na Amazônia e sem perder as raízes amazônicas ou as raízes japonesas. Parabéns por essa história. Conta pra gente como é que nasceu a ideia desse livro, Flauta de Bambu.
9: O Flauta de Bambu, ele nasceu muito de uma busca minha mesmo por tentar entender quem eu era também. Eu acredito que a jornada da Aiko, que é a protagonista, ela reflita muito sobre a minha própria jornada pessoal de entender de onde eu vim, de onde os meus antepassados vieram e qual era o meu papel na Amazônia, né? Eu sou paraense também, assim como a Aiko. E muitas das vezes, justamente por ser alguém que vivenciava essa dualidade, né, essas duas culturas tão marcantes, né, que é a amazônica e a japonesa, eu muitas das vezes tinha dificuldade para entender quem eu era. E aí, assim como a Aiko, eu acabei criando essa fantasia que tem também muita referência do Estúdio Ghibli, né, desse negócio de você explorar, né, os seus antepassados, de buscar o seu lugar no mundo. E aí eu acabei me encontrando com a Aiko também nessa narrativa. Eu precisava de uma narrativa dessa para sair desse entre-lugar, né, dessa sensação de que eu não pertencia a nenhum lugar. Eu acho que foi muito por conta disso, né? Eu acabei batendo o pé e dizendo, não, eu subi para a Amazônia também. Eu tenho ascendência japonesa, mas eu vivo na Amazônia e eu sou assim.
6: Muito bem. Na história, a gente vai acompanhar a Aiko, né, que é uma menina de 13 anos, que vive em Belém, no Pará, e ela carrega no cotidiano dela essa tensão, né, entre as duas realidades dela, né, a descendência japonesa, a realidade de ser paraense, e ela tem as tensões também da adolescência, o bullying na escola, as brigas constantes dos pais, e aí surge a narrativa quando a avó dela, Bachan, vai pedir para ela encontrar uma amiga da infância, né, da adolescência, da sua avó. E aí você vai usar a pororoca, né, o encontro das águas, do rio com o mar, o encontro das culturas, para falar dessa história. Como é que foi que você teve a sacada de usar a pororoca na sua história?
9: Eu sempre tive uma certa fissura pelo fenômeno da pororoca. Eu gostava muito de ler as notícias sobre o estrondo, né, das águas. É todo rio que desemboca no mar. Mas, de alguma forma, a pororoca, talvez por ser esse traço, né, tupi, originalmente da palavra, eu sentia que era muito amazônico, né? Um fenômeno muito, muito da região onde eu vivia. E eu sempre achei um certo misticismo, sabe, sobre isso. A gente brinca no nosso dizendo que no nosso não existe ateu, porque a gente fica tão próximo da floresta, tão próximo da cultura originariamente indígena, né, da Amazônia, que às vezes a gente acaba sentindo uns fenômenos sobrenaturais. E eu via a pororoca muito como um fenômeno sobrenatural. Eu via aquele encontro das águas e isso me fascinava. E quando eu estava escrevendo Flauta de Bambu, eu precisava de um elemento que pudesse entrelaçar, né, essas duas culturas para que a Aiko conseguisse prosseguir na jornada dela. E a minha pretensão quando eu escolhi a pororoca era tanto pelo aspecto, né, de entender que aquele fenômeno parecia mágico, como também é uma metáfora, né? Acabou se tornando uma metáfora porque a Aiko, assim como eu, nasceu, cresceu na Amazônia, mas ela carregava muito da ancestralidade, dos antepassados dela que vieram como imigrantes. Então esse encontro das águas, ele acabou se tornando também a própria identidade da protagonista, né? Uhum. E eu acabei vivendo também esse papel.
6: E como foi o processo de equilibrar essas duas culturas, essas duas tradições na sua história, mas sem que você caísse demais nem para um lado nem para o outro?
9: Muito difícil, assim, fazer esse equilíbrio, porque eu passei a minha vida toda, acredito eu que, como a maioria dos asiáticos brasileiros, das pessoas que são descendentes de diáspora, né, imigratória, eu passei a minha vida me perguntando se eu era mais paraense ou mais japonesa, porque a minha rotina em casa era... Tem uma frase aqui entre descendentes japoneses que a gente come gohan com feijão, né, no Brasil. Só que em casa eu comia gohan com miçoba, que é um prato típico paraense também. E eu ficava assim, caramba, eu fiquei só, né, nesse meio termo, assim. Porque as pessoas me liam de formas diferentes. Na escola, eu era muito lida como japonesa. Uhum. Tanto é que, assim, faziam piadas, né, enfim. Eu coloquei um pouquinho dessa minha experiência na história da Aiko também. Mas, ao mesmo tempo, em casa, eu tinha essa mistura, né? Então, foi difícil equilibrar, porque na minha própria rotina eu também tinha essa dificuldade. Mas quando eu comecei a perceber que bastava falar sobre o que eu vivenciava, né? Sobre a minha identificação, principalmente através da comida, da música, das duas culturas, né? A fala também, né? No livro tem muito sotaque para isso, mas também tem muita... o que a gente chama de coronhagô, que é uma variação linguística de imigrantes japoneses, devido à nossa convivência com avós, com pais, que tem essa herança linguística, a gente acaba falando algumas palavras. Por exemplo, você mesmo mencionou a Bachan, né, da Aiko, que significa avó em japonês, e a maioria dos descendentes fala essas palavras. Uhum. da rotina. Então foram elementos que eu acabei casando um com o outro e criou essa identidade própria, né, da Aiko, que é nipo-amazônica.
6: Exatamente, você usa várias palavras da tradição japonesa na leitura, mas não esquece do égua, né?
9: Exatamente, que a palavra coringa serve pra tudo, né?
6: É, assim como o prego italiano, né, o humano lá em São Paulo, no Pará é o égua,
9: né? É verdade, Isso mesmo.
6: E outra coisa é, muito bonito a forma como você construiu a relação da Aiko com a avó dela, né? A Masumi Abachan, né? É muito bonito a forma como você deixou ali, que você demonstra o amor da menina pela sua avó, o carinho que a avó tem pela menina, talvez fruto também da relação desgastada que os pais têm, né? Como é que foi trabalhar essa questão da importância das histórias familiares e da transmissão de memórias entre as gerações?
9: É, a contação de história, eu sempre reputo como muito importante, não só na minha vida, mas na vida de todo mundo, né? No próprio Norte, se tem uma tradição muito oral, né? De repassar histórias e assim, e que intersecciona, né? Que se comunica muito com a cultura japonesa também, porque muitos imigrantes, muitos descendentes de imigrantes também têm essa proximidade com os avós, quando tem, né, essa oportunidade, eles acabam trocando essas experiências, né? Os avós, os pais, eles conversam muito sobre as histórias que escutavam na infância, as lendas que ouviam. E acaba sendo também uma espécie de uma coisa pessoal, né? Eu sofri essa relação da Aiko com a Batian dela por conta da minha própria, do próprio vazio que eu tive com a minha Batian, porque ela só falava em Nihongo, em japonês, e eu só falava português. Então a gente não tinha muito essa proximidade, mas de alguma forma eu me conectava muito com ela, porque uma parte da busca pela nossa identidade de imigrantes, né, de pessoas amarelas, é justamente esse resgate da ancestralidade. Eu noto muito esse movimento das pessoas que estão se encontrando, né, nesse caminho, que estão se identificando como nipo-brasileiros, e resgatar as histórias dos avós. Então, isso foi muito significativo, né, para a Aiko, por mais que a gente saiba que a Aiko tem uma personalidade de não ser muito... de não acreditar muito nas lendas, mas ela tem esse carinho, né, especial. E, claro, como você mesmo mencionou muito bem, essa questão mesmo da relação conturbada dos pais acaba fazendo com que a Aiko direcione esse sentimento de acolhimento para a pessoa mais próxima, responsável, né, por ela, que é a Batian dela. Então, realmente, tem toda essa questão de construção de personagem, né, construção de identidade.
6: Muito bem, então. Gil, para a gente encerrar, onde é que os nossos ouvintes podem te encontrar nas redes sociais? Quem quiser conhecer mais sobre o seu trabalho, como é que faz?
9: Eu estou no Instagram, o usuário no Instagram é o mesmo do meu nome do livro, que é Gil Kari Murakami. Eu também estou no TikTok, com esse mesmo usuário. E eu estou totalmente aberta à disposição para conversar, para trocar feedback, para ouvir as lamentações de algumas cenas aí, que já recebi alguns vídeos de leitores falando que choraram em uma cena. Então, estou à total disposição e vamos seguindo.
6: Gil, obrigado pela sua participação aqui no Autores e Livros. Parabéns mais uma vez por esse livro, por essa história. E quando você tiver outros livros, volte aqui para a gente continuar conversando.
9: Ah, com certeza. Conte comigo. Obrigada, Leandro.
6: Até a próxima, então.
9: Até a próxima.
8: Essa, então, foi a conversa com Gil Yukari Murakami sobre o livro Flauta de Bambu. Publicado pela editora Rocco, Flauta de Bambu tem 328 páginas e pode ser encontrado facilmente nas livrarias e portais da internet, tanto na versão impressa quanto na digital. Hoje, um programa especial só com dicas de leitura para os jovens e crianças. A gente começa esse bloco com o livro Cada Som um Tom, do escritor e pesquisador Heraldo Miranda. A obra reforça a importância do contato com os livros desde os primeiros anos de vida e mostra como a leitura pode ser uma ferramenta fundamental no desenvolvimento da linguagem, da imaginação e dos vínculos afetivos. Voltado para crianças de 0 a 5 anos, o livro aposta numa ideia simples e muito eficiente: apresentar o mundo por meio dos sons do cotidiano. A proposta transforma a leitura em uma brincadeira sonora, incentivando as crianças a repetir, imitar e até inventar novos sons. Publicado pela Cortez Editora, o livro também se destaca pelo cuidado visual. As ilustrações da artista Cláudia Cascarelli ampliam a experiência de leitura e ajudam a criar uma conexão imediata entre imagem e som. Cada página convida a criança não apenas a ouvir, mas também a observar, a apontar e interagir, tornando a leitura uma experiência sensorial completa. O Heraldo fala mais desse livro pra gente.
10: Eu sou Heraldo Miranda, escritor, e hoje vou apresentar aqui um dos meus trabalhos, que é o livro Cada Som um Tom, que é publicado pela Cortez. Nesse livro, ele nasce de uma observação muito simples, né, sobre a infância, mais especificamente do meu netinho Ravi, no dia a dia, né, eu que acompanhei ele, a sua, da primeira, e ele está na segunda infância agora. Através dessa observação que as crianças descobrem o mundo primeiro pelos sons, né? Antes mesmo de dominar as palavras. Escutam, imitam, brincam com aquilo que ouvem, né? E eu brincava muito com ele, né? Então esses pequenos sons cotidianos eu comecei a brincar com ele. E foi despertando a curiosidade, ajudando ele também a se desenvolver, né? Através dessas experiências da linguagem, né? Eu reuni sons que... eles fazem parte desse universo infantil, através dessa observação do meu neto. O livro foi bem pensado e compartilhado nesse sentido. Quando eu pensei mesmo em pais e educadores ou cuidadores lendo em voz alta e brincando com o som junto com essas crianças, né? E criando esse momento assim de compartilhar a escuta, a imaginação e também um afeto que é criado nesses momentos junto com as crianças. Pela voz, né? Pelo som. E justamente nesse ambiente que a linguagem cresce com mais força. Ambiente familiar e escolar. Eu gosto de pensar assim que cada som, tom, é um convite para ouvir o mundo. O mundo todo, né? O mundo que a criança faz parte. Ela construir através da linguagem, conhecimento e que a preparará para outras fases. Uma vez que quando a criança brinca com sons, ela começa também a descobrir sua própria voz. Cada som, pouco a pouco, vai ajudando a construir as palavras que a levará para a vida inteira.
8: Com 40 páginas e formato pensado para o público infantil, cada som, um tom, mostra que aprender pode começar de forma lúdica, pelo brincar, pela escuta. A obra lembra que antes mesmo de dominar as palavras, é pelos sons que as crianças começam a entender o mundo, a se comunicar e desenvolver a imaginação. A dica agora é uma história real que inspirou o livro O Plantador de Árvores, uma história real de transformação, de Mayra Lotti Micalis, com ilustrações de Matheus Furtado. Mayra conta a história de Hélio da Silva, um homem que transformou um pedaço da cidade de São Paulo com as próprias mãos e com milhares de árvores. Ele olhou para um terreno cheio de lixo e viu uma floresta. Enxergou sombra onde só havia sol quente. Conseguiu ouvir pássaros cantando num lugar em que antes reinava apenas o barulho do trânsito. Quando suas primeiras mudas foram destruídas, ele não desistiu. Plantou de novo o dobro da quantidade. Até o cinza virar verde e o que era um terreno abandonado se tornar o Parque Linear Ticuatira, cheio de vida, alegria e esperança. Este é um livro sobre coragem, persistência e amor pela natureza, mas acima de tudo, sobre como uma única pessoa pode começar a mudar o mundo ao seu redor, como explica Mayra.
11: Olá, ouvintes! Meu nome é Mayra Lotti Micalis, eu sou autora de livros infantis e estou aqui para contar para vocês sobre meu novo livro, O Plantador de Árvores, uma história real de transformação. Esse livro conta a história do seu Hélio, um senhor que morava perto de um córrego. Gente, é uma história real. Ele morava perto de um córrego onde só tinha lixo, sujeira, depredação. E ele olhava da janela aquele córrego e falava: puxa vida, eu queria uma vista nova para mim e para as pessoas aqui da região. Então, ele começou a plantar árvores ao redor desse córrego. E as árvores foram destruídas, depois ele plantou novas árvores, enfim, depois de algumas tentativas, nasceu o que é hoje o Parque Linear Ticuatira, um dos maiores parques lineares do mundo. A coisa maravilhosa é que, por uma atitude de transformação do seu Hélio, né, durante muitos dias e persistência, ele mudou o entorno e criou esse lindo parque, que hoje está lá na Zona Leste para ser apreciado, é motivo de diversão para tanta gente da comunidade. Então, esse livro, Plantador de Árvores, da editora Caminho Suave, ele conta essa história para as crianças, de uma forma lúdica, com ilustrações lindas do Matheus Furtado. E no final do livro tem um guia para professores, para os pais, trabalhar com as crianças tanto a parte de ecologia, como é importante a gente cuidar do nosso verde, mas também plantar o espírito de mudança que a gente tanto precisa no nosso Brasil. A gente precisa de pessoas que queiram mudar desde pequenas coisas. Puxa, eu não gosto disso dentro da minha casa. Ou eu vou mudar uma coisa grande, né? Que começa numa pequena atitude, como foi a do seu Hélio, e aí foi arrebatando toda uma comunidade. Então, eu espero que tanto as crianças, mas também os adultos, conheçam essa história maravilhosa, visitem esse lindo parque linear Ticuatira e sejam felizes mudando suas realidades. Um abraço grande a todos.
8: O livro O Plantador de Árvores, uma história real de transformação, da editora Caminho Suave, está à venda nas principais livrarias e site de livros. Uma história sobre empatia, afeto e a beleza de compreender o outro. Essa é a proposta de Onde Você Está Quando Não Está Aqui, de Solange Dépera Geles, publicado pelo selo Trix, da Matrix Editora. O livro acompanha a Júlia e seu filho Joaquim, uma criança autista que muitas vezes parece distante. Movida pelo desejo de entendê-lo, a mãe embarca em uma viagem imaginária pelo universo interior do menino. Com delicadeza, a narrativa mostra que o silêncio e o isolamento não significam ausência, mas uma forma única de perceber o mundo. As ilustrações de Clarissa Risse enriquecem essa experiência sensível e acolhedora. Voltada para crianças e adultos, a obra convida a reflexão sobre a neurodiversidade, incentivando o respeito, a escuta e a valorização das diferenças. Indicado para leitura em família e em escolas, Onde Você Está Quando Não Está Aqui emociona ao mostrar que compreender o outro é um dos mais profundos gestos de amor. Segundo a autora, a leitura é capaz de sensibilizar leitores de todas as idades.
12: Olá, eu sou Solange Dépera Geles, eu sou pedagoga, escritora e criadora de projetos voltados ao desenvolvimento humano, à educação e às relações familiares. Ao longo da minha trajetória, eu tenho dedicado meu trabalho à criação de livros, cursos e materiais que promovem reflexão, acolhimento e novas formas de compreender o mundo e as pessoas. É com muita alegria que eu apresento meu mais recente lançamento, o livro infantil Onde Está Você Quando Não Está Aqui, publicado pelo selo Trix, da Matrix Editora. A obra, ela traz uma história sensível e emocionante sobre autismo, sobre amor, acolhimento e compreensão. Por meio de um olhar de uma mãe que busca entender aquilo que nem sempre é visível, o livro convida crianças, famílias, educadores e profissionais a refletirem sobre as diferentes formas de perceber e de vivenciar o mundo.
8: O livro Onde Você Está Quando Não Está Aqui está à venda na Matrix Editora, na Amazon e nas principais livrarias e sites de livros. Depois das nossas dicas de leitura, vamos com a poesia do Entre Linhas.
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8: Hermes Coelho, bem-vindo mais uma vez aqui ao Entre Linhas, ao Autores e Livros.
13: É uma alegria voltar, Anderson, e trazendo hoje um imortal, o poeta Antônio Carlos Sequim, da Academia Brasileira de Letras. O livro mais recente dele, Desmentir, saiu pela editora Patois.
8: Então vamos lá. O Sequim é um grande nome da literatura brasileira, né? E esse livro aqui vai trazer poemas que vão do humor à ironia, da reflexão existencial à discussão do próprio fazer poético, é isso mesmo?
13: Exatamente. O primeiro poema que eu tô trazendo é exatamente sobre isso, que aliás é impressionante. Eu posso falar porque eu sou poeta. Todo poeta gosta de falar sobre o fazer poético. E o Sequim faz isso de uma maneira brilhante e irônica, o que é uma delícia.
8: Vamos então pro primeiro poema e a gente continua batendo papo depois?
13: É claro. O primeiro poema que eu separei se chama Além. O poema acaba aqui. O que vem agora não é meu. Nem sei de quem seja. Além de mim, com clareza, a poesia passeia num rumor de bruma e incerteza. Se o banquete começa depois que eu já tirei a mesa. Desliga o som do poema, ele insiste a revelia. O poema, por fim, avança a sua origem. Lança na cara da luz o pólen da letra. E vai num voo feliz, se transformando em aprendiz de borboleta.
6: Então ele vai explicar pra gente o que é fazer poesia?
13: É, porque na verdade a gente tem essa coisa, coloca a poesia nesse pedestal e ela se sobrepõe a todas as imagens que a gente constrói dela. A poesia, ela existe além do que a gente imagina. Ela, na verdade, ela nos permeia. E a gente pensa em algum momento que tem o controle sobre ela, e na verdade é ela que tem o controle sobre o poeta, no caso, o que ele está falando aqui. E sempre lembrando, né, a gente fala a poesia, o poema é essa forma que a gente está lendo aqui, está declamando, está interpretando. A poesia, ela é muito maior que isso. A poesia, ela está na própria beleza da existência humana, da natureza, das coisas.
6: E de onde vem o título Desmentir?
13: Ele vem porque esse é o primeiro livro do Sequim, desde que ele lançou há 10 anos, o livro Desdizer. Então ele adora brincar com palavra, fazer essas autorreferências, esse humor irônico. Ele tem vários sonetos muito, muito, muito irônicos, de uma ironia fina, sofisticada nesse livro. Então ele sempre vai dizer que o desmentir é ressignificar aquilo que foi dito antes, mas não deixa de ser uma nova mentira. E ele brinca com isso também, tá? Não quer dizer que seja verdade.
6: Então tem muita metalinguagem também.
13: O tempo inteiro. Esse livro é uma delícia.
6: Vamos para o segundo poema.
13: Claro, se chama Soneto Agudo. No mês passado estive com pajé de alguma taba do tronco tupi. Antropofagicamente peri, comeu um homem da cabeça ao pé. Traçou inteiro, mas com muita fé ergueu a pira para o deus Tupã. E me explicou 6 horas da manhã que aquele cara fora o seu café. Então depois, mas quase nada vi. Muito maluco pra fugir dali, morto de medo de acabar no pó. Saí batido, ele não tinha dó. Melhor então estar aqui, bem só, que estar ali, no molho tucupi.
6: A ironia, né?
13: A pura ironia, celebrando a tradição de algumas tribos indígenas do passado de comer carne humana, né? Então ele brinca com isso, né? É, deixando claro que esse soneto agudo é uma grande brincadeira, mas uma grande festa com as tradições do passado indígena brasileiro. Vários dos sonetos dele nesse livro são engraçados, são divertidos, são leves, gostosos de ler e, no fundo, leva uma reflexão também.
6: E o último poema que você trouxe?
13: Trouxe um último poema, esse também um soneto. Se chama Sonetilho Pós-Erótico. O poeta ingere um ácido para ver se assim se excita. Seu corpo é bastante flácido, mas rijo o seu verso fica. Tamanha inspiração nasce do que dentro o peito palpita. Pretende amor bem plácido, mas tenaz, o ciúme o pica. Ele se julga absoluto, é só fração decimal. Seu desejo está de luto, vai erguido a meio pau. Em furada não me meto, vou ficar só no soneto.
6: Muito bom, cheio de humor, cheio de ironia, como a gente já falou aqui antes.
13: Isso, e brinca um pouquinho com a idade do poeta, né? O Antônio Carlos Sequim é um homem de 70 anos, então ele já brinca, ele faz uma brincadeira de que a poesia está tesa, está rija, está forte. O corpo do poeta já está flácido, então que bom que ele tem um soneto para permanecer sempre ao lado dele.
6: Desmentir, Antônio Carlos Sequim, editora Patuá.
13: Livraço, você encontra na internet, no site da própria editora Patuá e, claro, nas melhores livrarias.
6: Até a próxima então, Hermes.
13: Um abraço, Anderson, para você e para todos os ouvintes do Autores e Livros. Até a próxima.
6: E o Autores e Livros vai ficando por aqui. Obrigado sempre pela sua companhia. Sou Anderson Mendanha e o programa de hoje contou com produção de Ana Beatriz Santos e Felipe Alverni, com trabalhos técnicos de Daniel Leite e Antônio Carlos Soares. Até a semana que vem. Boa leitura.
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19: Uma e meia.

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3: 1:46.

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2: Uma e 58.

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4: 2:15.

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2: 2h44.

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3: 3 e 12.

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1: 3:26.

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3: 3:41.

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2: Três e 53.

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3: Quatro e dez.

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3: 4:39.

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1: 4:54.

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3: 5:29.

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4: 6:01.
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0: Minuto da Extensão na UDESC FM Lages. Conheça os projetos de extensão do Centro de Ciências Agroveterinárias, o CAV, da Universidade do Estado de Santa Catarina, a UDESC. Eles impactam a sua vida e a da comunidade. Eu sou Carla Torres e trago um novo projeto de extensão do CAV toda quinta-feira aqui na 106.9 FM. Nesta edição, o convidado é o professor Rodrigo Terezo. Graduado em Engenharia Civil pela Universidade Federal do Pará, ele é tecnólogo em processamento de dados pelo Centro de Ensino Superior do Pará, mestre e doutor em Engenharia Civil pela Universidade Federal de Santa Catarina. É professor associado do Departamento de Engenharia Florestal da Universidade do Estado de Santa Catarina, a UDESC. Tem experiência na área de engenharia de estruturas, com ênfase em estruturas de madeira. Entre seus temas de interesse estão patrimônio histórico e reabilitação. Professor Terezo também é membro da diretoria do Instituto Brasileiro da Madeira e das Estruturas em Madeira, o IBRAMEM. Muito bem-vindo, professor, ao Minuto da Extensão.
1: Obrigado, Carla, pelo convite. Muito feliz de estar aqui com você, dividir um pouco com os ouvintes aquilo que a gente tem de mais interessante aqui de trabalho a ser desenvolvido junto à comunidade, para a comunidade.
0: E então, nosso projeto hoje, o que traz o professor Terezo ao programa, é o projeto Perícia e Recuperação de Edificações Antigas e Contemporâneas em Madeira. A madeira é considerada um dos materiais mais importantes no desenvolvimento da civilização humana. Hoje, há um elevado consumo pelo setor da construção civil. Porém, existe uma relativa despreocupação na aplicação correta desse material. Nesse sentido, a avaliação e a recuperação, além da conservação de estruturas históricas e contemporâneas de madeira, são serviços especiais que exigem qualificação profissional e conhecimento científico na área, com o objetivo de auxiliar os programas de restauro de bens edificados e das entidades relacionadas ao setor. O projeto do qual nós vamos falar hoje vai atuar de forma extensiva em perícias e projetos de recuperação de estruturas em madeira. Para isso, vai ser realizada uma parceria com outras instituições para a utilização de recursos técnicos e profissionais comuns. A exemplo das ferramentas não destrutivas. Professor Terezo, por favor, nos traga mais detalhes desse projeto, Ferramentas Não Destrutivas. Qual o objetivo do projeto?
1: Bom, Carla, esse projeto, ele é bastante antigo, é uma prestação de serviço para a comunidade, tá? Então, nós somos procurados por instituições ligadas ao patrimônio histórico, de bens edificados, ou seja, de edificações antigas, né, tombadas pelo patrimônio histórico, mas também a gente acaba sendo chamado para trabalhar com edificações que não são tombadas, não são antigas, mas que apresentam algum problema, né, na sua estrutura de madeira, na sua parte em madeira. E nós, então, fazemos um trabalho de investigação para detectar qual o problema que está tendo nessa edificação, o que tem causado esse problema e de que forma esse problema pode ser resolvido. Também trabalhamos com perícias judiciais, também com laudos técnicos, né, ajudando a justiça a poder tomar uma decisão em relação a um problema que está acontecendo numa edificação. Então, não só questões ligadas ao patrimônio histórico, mas também questões ligadas a edificações mais recentes.
0: Sim, temos aí um tempo já de projeto. Quanto tempo ele já é desenvolvido, professor? E na região, aqui na cidade, na região, que estruturas talvez mais conhecidas são essas que já contaram com esse serviço do CAV?
1: Nós já trabalhamos há 16 anos com esse tema, né? E aqui no CAV, especificamente 11 anos, tá? Dentro do CAV, e nós trabalhamos, hoje começamos a ter um trabalho junto à nossa Secretaria de Patrimônio Histórico do município, né? Então, esse projeto foi renovado esse ano, então os próximos 2 anos com certeza seremos demandados aqui pela nossa Secretaria Municipal. Mas já fizemos alguns trabalhos aqui no município de Lages relacionados a questões judiciais, laudos técnicos, né, de alguns galpões. Nós temos galpões com estrutura totalmente madeira aqui em Lages, bem interessante, estruturas antigas, e nós participamos desses laudos técnicos. E em relação ao patrimônio histórico, recentemente nós desenvolvemos um trabalho junto à Igreja Matriz Luterana de Jaraguá do Sul. Então fizemos toda a parte de levantamento da estrutura de cobertura, a simulação numérica no computador do comportamento dessa estrutura para verificar se ela atende às normas atuais de segurança de construção. Fizemos os projetos de intervenção, como a construtora deveria trabalhar para reabilitar essa estrutura, colocar essa estrutura em segurança, e acompanhamos com visitas técnicas até o término do trabalho, que se deu agora no ano passado.
0: Quanto tempo essa obra, por exemplo, esse serviço, professor?
1: Esse trabalho nós fizemos juntos durante 3 anos. Foram 3 anos. E também trabalhamos na restauração hoje do Museu Histórico de Florianópolis, antiga casa da Câmara de Vereadores, fica na Praça 15, em Florianópolis. Então, o Instituto do Patrimônio Histórico exigiu que a empresa que ganhou a licitação da obra contratasse uma instituição ligada à expertise, né? Digamos assim, que tivesse experiência com patrimônio histórico, para poder fazer uma avaliação e o projeto de recuperação da estrutura de madeira. Também fizemos do prédio da UEPC em Florianópolis, também no centro. Então foi totalmente recuperada através da nossa prestação de serviços, e sempre envolvendo os alunos. Então os nossos alunos todos participam desse processo, acompanham e aprendem. Então a sociedade ganha, né, com um prédio recuperado, né, um patrimônio histórico que gera turismo para a região, e os nossos alunos aprendem, adquirem conhecimento com essa prestação de serviço.
0: Sim, e justamente os alunos, falamos aí das entidades atendidas. Minha pergunta é: o que e quem este projeto envolve, tanto no Centro de Ciências Agroveterinárias, aqui o CAVE, quanto na comunidade? Falando dessas parcerias, o senhor falou das entidades, por exemplo, a Igreja Matriz, o Museu Histórico em Florianópolis, mas quem são esses estudantes, quem são essas eventualmente outras entidades, outras empresas de repente envolvidas também?
1: Bom, Carla, nesse trabalho ele é multidisciplinar, por isso que é bem interessante. Então nós temos biólogos que estudam a parte de cupins, fungos, insetos que degradam a madeira. Nós temos engenheiros florestais que fazem o reconhecimento da espécie de madeira que foi utilizada para fazer aquela edificação. E aí nós temos os engenheiros civis, né, que calculam a estrutura, fazem todo um projeto de recuperação dessa estrutura, e temos os arquitetos que fazem toda a parte de conservação desse patrimônio, né, de como ele tem que ser conservado, de como ele tem que ser protegido, o que deve ficar aparente, o que fica escondido. Então, essas definições arquitetônicas são feitas por arquitetos. Então é uma equipe multidisciplinar, muitas vezes nós temos também artesões, carpinteiros, artesões que trabalham conosco, e os nossos alunos se envolvem com essa equipe e acabam tendo esse conhecimento multidisciplinar. E aí nós temos parceria com o Instituto de Patrimônio Histórico, o IFAM, temos parceria com a Universidade Federal de Santa Catarina, por meio do seu Grupo Interdisciplinar de Estudos da Madeira. Nós temos também parceria com o Instituto Federal Catarinense, com a arquiteta Carla. E em termos de empresas privadas, nós temos alguns escritórios de arquitetura, né, que trabalham com esse tema, que acabam nos procurando para que a gente então faça os laudos periciais. E aí, como somos uma instituição pública e idônea, o nosso laudo tem muito peso, né? Então um trabalho que nos demanda bastante. Inclusive depois em que trabalhamos em conjunto, nós publicamos em revistas científicas, em congressos, né, toda essa expertise que a gente desenvolve, porque cada caso de recuperação é um caso diferente. São madeiras diferentes, regiões diferentes, métodos de se construir de maneira diferente. Então, cada caso é um caso, e aí acaba se tornando específico para aquela região e se torna um exemplo para que outras edificações, quando forem recuperadas naquela região, tenham o mesmo padrão, o mesmo método de trabalho que a gente desenvolveu.
0: Eu fiquei curiosa, professor, e lembrei da sua outra participação aqui na rádio, foi no Minuto da Pesquisa, em que nós falamos de vigas feitas com madeira laminada colada, aderida à fibra de vidro, e ficou a promessa de falarmos um pouco mais sobre o papel da madeira na cultura, toda essa entrada, toda essa história que ela tem junto às nossas construções, ao nosso imaginário coletivo, às memórias afetivas que nós temos muitas vezes com os lugares, com as regiões que visitamos. Então fica para esse programa, de repente, nós abrirmos esse aspecto, professor, porque é muito, muito rico isto. Quando nós visitamos regiões diferentes do Brasil, nós temos edificações com madeira e obras de arte com madeira muito diferente. E não é uma pintura, é a madeira, é a fibra, é a cor, é a textura. Eu gostaria de saber quais são essas peculiaridades, essas curiosidades que o senhor poderia nos trazer. Ah, a característica de uma obra feita com madeira aqui na região é tal, o problema é tal. Poderia nos trazer esses aspectos?
1: Ah, sim, Carla, é bem interessante isso, é muito, muito importante a sua pergunta. Tanto que um dos trabalhos primordiais para a gente começar um projeto de restauração é saber qual a espécie de madeira que se encontra ali naquela edificação. Então nós trabalhamos com a identificação anatômica da madeira, e aí nós precisamos dos engenheiros florestais para fazer essa identificação. Uhum. E a gente acaba descobrindo quais são as madeiras e de onde vieram essas madeiras. Então é muito comum para a estrutura do telhado, da cobertura dessas edificações, utilizarem madeiras da região. E são espécies diferentes, muitas vezes porque são madeiras doadas, né, para essas igrejas, para essas edificações. Então, uma certa empresa na época trabalhava com uma certa espécie de madeira, forneceu 4, 6 peças, uma outra forneceu outras 6, 8 peças de uma outra espécie, e aí você tem várias espécies de madeira naquela edificação, né? Diferente de hoje, que você encontra só a mesma espécie praticamente em toda edificação. Naquela época não. Você acaba encontrando várias. E quando ela tem um uso mais de enfeite, né? De você fazer uma visão mais artística para aquela peça, eles já usam madeiras mais fáceis de se trabalhar e madeiras mais nobres, como o cedro, por exemplo. Mas quando se trata de imagens sacras, né? Também nós trabalhamos com esse tipo de trabalho, de restauração. Muitas vezes essas madeiras vinham da Europa e não madeiras nossas aqui da região. Então, acaba que você começa a montar um quebra-cabeças de espécies de madeiras mais utilizadas, né, há 2, 3 séculos atrás no Brasil. E aí muita curiosidade aparece. E hoje já é um padrão, hoje o Instituto do Patrimônio Histórico já exige essa identificação das madeiras. Em contrapartida, nós usamos outros equipamentos que não degradam a madeira, que é o ultrassom. O ultrassom que a gente utiliza para fazer exame médico é bem parecido com o ultrassom que nós utilizamos nas estruturas de madeira.
0: Eu ia perguntar, para entender que fibra é aquela, que estrutura é aquela, você não toca na madeira, você só passa ela no ultrassom.
1: No ultrassom. Então, muito nós passamos esse equipamento na madeira e o ultrassom nos dá uma resposta de como está o interior da madeira. Se ela está degradada, se ela está íntegra, né? Se tem cupim, não tem cupim. E são equipamentos específicos para se usar em madeira, foram desenvolvidos para se usar em madeira, e que tem essa aplicabilidade nessas edificações antigas. A questão é que esses equipamentos, eles são desenvolvidos fora do Brasil e a sua calibração é feita com espécies fora do Brasil. Aí nós temos o trabalho aqui na universidade de calibrar esses equipamentos para depois poder utilizar nas nossas edificações no Brasil.
0: Nossa, fiquei cansada só de ouvir, professor. Imagino a jornada de vocês. A cada projeto, dependendo... Fiquei pensando nas igrejas, então, que, como o senhor disse, recebiam madeira de muita gente. Imagina para saber calibrar, para cada uma delas passar na máquina, passar no ultrassom. Imagina o tempo que leva... Por exemplo, essa da igreja levou 3 anos. Imagino que boa parte foi identificando que madeiras são aquelas.
1: Sim, sim. Identificando, analisando o desempenho delas. São desempenhos diferentes. Então, quando a gente vai fazer uma simulação no computador, cada espécie tem o seu lugar certinho ali para poder fazer a simulação. Então, o trabalho de restauração é um trabalho muito minucioso, né? É um trabalho que leva muito tempo, tem muita pesquisa envolvida, muito conhecimento científico e poucos profissionais, muito poucos profissionais. Então fica aqui o convite, né, para que venham estudar conosco e se interessarem por essa área que realmente está em falta no Brasil, né? A área de pessoas com expertise em restauração e recuperação de edificações, inclusive na área da madeira.
0: Que interessante, ó. Você aí que está nos ouvindo, já pensou, já havia imaginado a possibilidade de entrar no Centro de Ciências Agroveterinárias para se tornar um restaurador, um especialista, quem sabe mestre, doutor nessa área? É possível, o professor Rodrigo Tereza está nos dizendo aqui. E eu fiquei curiosa, professor, além, claro, após essa fase da identificação, saber qual é a madeira, o estado dela é o primeiro passo. Que problemas são esses mais frequentes, professor, dessas estruturas? Vocês conseguem preservar a totalidade? Tem alguma substituição? Como é que é esse processo?
1: Bom, existem cartas que ditam como você tem que fazer a restauração, né? Os arquitetos é que dominam esse conhecimento. Então, há metodologias, dependendo da obra, da maneira que se vai fazer a intervenção, que você tem que preservar tudo aquilo que está lá, né? E aí, muitas vezes, nós temos que utilizar fibra de vidro, fibra de carbono, cola epóxi, materiais que façam com que aquela estrutura de madeira volte a ter resistência e segurança para a edificação e para as pessoas que frequentam aquela edificação. Então, nós adicionamos novos materiais aos materiais antigos para dar segurança, resistência e durabilidade para ela. Há uma outra maneira, né, uma outra possibilidade em que você coloca um novo produto substituindo a madeira. Pode ser madeira, aço, né? Pode ser qualquer outro tipo de material. Geralmente se pretende utilizar a madeira. Mas quando você faz essa substituição, é importante que as pessoas que frequentem esse ambiente veja claramente que aquela peça não é a peça original. Então são madeiras de cor totalmente diferente, textura diferente, né? Ou se coloca o aço ou outro material de modo que caracterize que aquilo ali já não é mais original e sim uma intervenção, que fique claro que houve uma intervenção. Então depende do tipo de metodologia que o arquiteto quer adotar para a recuperação, para a restauração daquela edificação. E aí é muito legal porque você acaba envolvendo com materiais compostos ou com outros materiais que não seja madeira, né? E você tem que dar destaque para aquilo ali ou muitas vezes tentar esconder totalmente que houve aquela intervenção, né? Que nós usamos a fibra de vidro, ela não aparece na estrutura, ela fica totalmente camuflada. Então, assim, há uma possibilidade muito grande, né? De tipos de materiais e tipos de intervenção. Por isso que eu digo, cada caso é um caso diferente e, assim, não há monotonia num projeto de restauração. Assim, cada etapa é uma etapa diferente e é muito enriquecedor.
0: Que interessante, eu fiquei curiosa, professor, agora com esses 11 anos de projeto só no CAV especificamente, fiquei curiosa em saber qual foi o projeto mais desafiador de restauro até hoje, e o senhor possa lembrar para nos relatar.
1: Olha, o projeto mais desafiador que nós tivemos foi o da Câmara em Florianópolis, no centro de Florianópolis, na Praça 15. Porque é um prédio muito antigo e que as madeiras que se foi utilizado lá, a gente não tem mais como colocá-las novamente para uso, porque elas são espécies muito raras e estão em locais que são proibidos de corte, então você não tem mais como substituir pela mesma madeira e tivemos que substituir por outras madeiras. E nesse processo, então, nós tivemos que trabalhar com, além dessa substituição, com adição de novos espaços dentro dessa construção que promovessem a possibilidade de fazer a vistoria mais contínua. Então, passarelas, tablados, sótão. E isso se tornou bem complexo para a gente fazer, né? Foi um desafio bem grande, mas com a ajuda dos colegas, né, dos arquitetos, às vezes a gente tem que abrir mão de certos materiais para colocar outros, às vezes de tamanhos de espaços diferentes, tudo visando sempre a segurança dos usuários, né? E aí nós fizemos uma maquete virtual. Tivemos que fazer uma maquete virtual de todo o espaço para que o Instituto Patrimônio Histórico pudesse aprovar o nosso trabalho. Então, realmente foi bastante desafiador, mas chegamos lá, né? Fomos até o final e, inclusive, foram trabalhos que publicamos em congressos internacionais e foram premiados, né, por conta de toda essa complexidade e desafio que nós tivemos na época.
0: Parabéns! E quanto tempo é essa obra do Museu Histórico de Florianópolis?
1: Essa foram 4 anos.
0: Mais longa.
1: 4 anos de trabalho, foi.
0: 4 anos. Bom, estamos nos encaminhando daqui a pouco para o final do programa, passa rápido, porque a gente fica curiosa e fica querendo saber mais. Eu acredito que quem está em casa também, às vezes nem imagina que esse tipo de trabalho é feito pelo CAV. E eu agora fiquei curiosa, professor, nessa renovação do projeto e com essa parceria com a Secretaria do Patrimônio Histórico do município aqui de Lages, se vocês já têm algumas ações em vista, planejamento de algumas atividades aí.
1: É, como nós tivemos agora o aceite, né, da renovação desse projeto, aí nós vamos marcar uma reunião junto ao secretário e o presidente do comitê nosso de conservação do patrimônio, para que a gente possa então estabelecer que tipos de trabalho que o município deseja, né? Veja que não necessariamente tem que ser o patrimônio histórico, né? Pode ser outras obras da própria prefeitura, ligada à prefeitura, né? Assim como ginásios de esportes. Então, a gente está aberto, né, a essa programação. E assim que a gente tiver quais são as obras que nós vamos trabalhar, eu faço questão de voltar aqui e dividir com você quais são esses espaços que futuramente com certeza vão estar abertos para visitação para a sociedade.
0: O senhor vai nos contar em primeira mão, então. Fico feliz, tá ótimo. Professor, o senhor comentou, não lembro se foi neste programa ou no Minuto da Pesquisa, que o senhor vem da região norte do país, não é? Tem toda uma vivência na sua infância, juventude, naquela região. É uma curiosidade minha, porque eu sei dessa sua trajetória, desse seu percurso. Mas eu penso que será bem enriquecedor também o senhor trazer a sua leitura da diferença do que há lá em termos de estrutura em madeira, dos problemas lá e do que é a característica da nossa região aqui, nós que exportamos tanto o pinus, né? Quais são as características, as diferenças entre a nossa região sul e a norte, por exemplo?
1: Bom, Carla, sim, eu sou da região norte, o meu pai é engenheiro florestal, eu sou engenheiro civil, ele se formou em Curitiba, foi trabalhar na Amazônia e foi o primeiro engenheiro florestal a trabalhar na Amazônia, né? Isso na década de 60. Então eu cresci sempre no setor madeireiro, né? Então, digamos assim, eu nasci dentro do setor, né? Dentro da área florestal. E eu escolhi então a área de construção civil, de estruturas e madeira, e o que temos na região norte são madeiras com características bem diferentes da região sul, tá? São madeiras de uma resistência, de uma durabilidade muito grande, e o problema que nós enfrentamos lá na Amazônia é a umidade. Então são regiões extremamente úmidas. Isso faz com que a degradação se torne mais frequente, né? Mais rápida. Então, esse cuidado com a umidade. Já que na nossa Serra Catarinense nós não temos tanta umidade quanto a região amazônica, né? E temos madeira também com grande durabilidade que foi utilizada, mas não tanto quanto as de lá. Aí nós temos a araucária aqui na nossa região, né? Na região litorânea, aí você já tem madeiras mais da Mata Atlântica, como a peroba, a canela, a embuia, tem boa durabilidade, mas aí você já tem mais umidade, já tem mais incidência de cupins. E esses mapas brasileiros de degradação já foram feitos, né, pelo Laboratório de Produtos Florestais do IBAMA, em Brasília. Então, estão disponíveis na internet, em que mostram todas os teores de umidade e as potenciais degradação que a madeira pode ter nas diferentes regiões do Brasil. E isso nos ajuda muito no nosso projeto de restauração.
0: Muito bom. Eu ficaria aqui ouvindo muito mais, fiquei curiosa, sou uma boa ouvinte, apesar de muito perguntadeira. Professor Tereza, muito bom lhe receber aqui no programa Minuto da Extensão, na Rádio Desk FM em Lages. No programa de hoje, nós conhecemos o projeto Perícia e Recuperação de Edificações Antigas e Contemporâneas em Madeira. Conversei com o professor Terezo, Rodrigo Terezo, que é coordenador deste projeto, professor associado do Departamento de Engenharia Florestal da Universidade do Estado de Santa Catarina, a UDESC. Ele que também é membro da diretoria do Instituto Brasileiro da Madeira e das Estruturas em Madeira, o IBRAMEM. Professor, sempre bem-vindo aqui no programa.
1: Muito obrigado, Carla. Só deixando então o meu e-mail aqui para quem quiser entrar em contato comigo em relação a essa prestação de serviço, rodrigo.terezo@udesc.br. UDESC.br.
0: Vamos lá, vou repetir porque é rádio, né? Vamos lá, que a pessoa pode não ter anotado. Vou reforçar, você que ficou interessado, interessada, você que é provável, possível estudante aqui do CAV, nunca imaginou que poderia ser restaurador, olha lá, está aí a oportunidade. Você que se interessa por este serviço também, rodrigo.terezo@udesc.br. Rodrigo.terezo, é T-E-R-E-Z-O. terezo@udesc.br, certo? Obrigada, professor, e obrigada a você, ouvinte da 106.9 FM. A cada semana você conhece os projetos e programas de extensão do Centro de Ciências Agroveterinárias, o CAV, da Universidade do Estado de Santa Catarina, a UDESC. Você também compreende como eles impactam a sua vida e a da comunidade. Minuto da Extensão volta na próxima quinta-feira, às 8 da manhã. Até lá!

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4: 6:34

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4: 6h47.

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5: Sete horas.
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Boa noite a você que está sintonizado aqui na Rádio Desk FM Lages. Está no ar o programa Especial Desk. Eu sou Clares Luiz e te acompanho no especial de hoje. Lembrando que o nosso especial vai ao ar também no domingo, às 8 horas da noite. Hoje apresento a vocês um pouco da trajetória de Lady Gaga, uma das artistas mais influentes da música contemporânea, conhecida por unir talento como cantora, compositora, atriz, pianista, a uma carreira marcada pela versatilidade entre pop, jazz, o cinema e performances que conquistaram o público em todo o mundo. Continue sintonizado aqui na 106.9, o Especial Desk está

Stephanie Joanne Angelita Germanotta, conhecida mundialmente como Lady Gaga, nasceu em Nova York em 28 de março de 1986, em uma família de descendência italiana. A música entrou cedo em sua vida. Aos 4 anos, começou a estudar piano e, ainda criança, já reproduzia canções de ouvido. Na adolescência, escreveu suas primeiras composições e passou a se apresentar em pequenos espaços da cidade. Mais tarde, Tisch School of the Art, da Universidade de Nova York. No entanto, decidiu deixar a graduação para apostar na carreira artística. Os primeiros anos foram marcados por tentativas e recusas. Um contrato com a gravadora Def Jam durou apenas alguns meses, mas isso não interrompeu seus planos. Em 2007, surgiu o nome Lady Gaga, inspirado na música Radio Gaga, da banda Queen. A escolha marcou o nascimento de uma nova identidade artística. Antes mesmo de alcançar a fama, Gaga também escrevia músicas para outros intérpretes do cenário pop, experiência que ampliou seu conhecimento como compositora e produtora. Vamos abrir o Special Desk Lady Gaga com as músicas Just Dance, Poker Face, Speechless e Brown Eyes.

Você está ouvindo Especial Desk. Eu sou Clarice Luiz e sigo com você, trazendo a história e os bastidores da carreira de Lady Gaga, artista que transformou sua formação musical no piano, suas influências no rock e do jazz e sua versatilidade artística em uma trajetória que consolidou um dos principais nomes da música internacional. O reconhecimento internacional vem em 2008 com o álbum The Fame. O trabalho transformou Lady Gaga em um dos principais nomes da música pop e abriu caminho para uma carreira marcada por grandes turnês, videoclipes de forte identidade visual e apresentações que unem música, teatro e moda. Embora essa imagem tenha se consolidado junto ao grande público, o piano nunca deixou de ocupar um papel importante em sua trajetória. Com o passar dos anos, Gaga passou a mostrar com mais frequência uma faceta menos conhecida pelos fãs de seus sucessos dançantes. Em apresentações ao vivo e gravações acústicas, revelou interpretações mais intimistas, influenciadas pelo rock clássico, pelo soul e pelo jazz. A balada Million Reasons representa bem essa fase. A canção destaca sua voz acompanhada principalmente pelo piano e reforça uma característica presente desde o início de sua formação musical. Você escuta agora no Especial Desk Lady Gaga as canções You and I, Million Reasons, Joanne e Jope.

Boa noite a você que sintonizou agora na Rádio Desk FM Lages. Eu sou Clóris Luiza e esse é o programa especial Desk, que neste final de semana apresenta a trajetória de Lady Gaga, dona de uma carreira marcada por sucessos internacionais, prêmios importantes e uma identidade artística construída entre o pop, o jazz, as baladas, ao piano e o cinema. Essa aproximação com estilos mais tradicionais ganhou ainda mais força na parceria com o cantor Tony Bennett, um dos grandes nomes da música norte-americana. Juntos lançaram o álbum Cheek to Cheek em 2014 e Love for Sale em 2021. Os trabalhos apresentaram Lady Gaga a um novo público e demonstraram sua capacidade de interpretar o repertório clássico do jazz com técnica vocal e sensibilidade. Nesse período, a cantora revisitou composições consagradas do cancioneiro americano, como Last Life, considerada uma de suas interpretações mais elogiadas. Ao lado de Tony Bennett, Gaga mostrou um estilo bem diferente da sonoridade eletrônica que marcou parte de sua carreira. Os trabalhos valorizaram arranjos orquestrais, formações instrumentais reduzidas e o protagonismo da voz. A parceria também rendeu novos prêmios Grammy, consolidou seu conhecimento entre críticos e músicos do gênero. Seguindo com as músicas, você escuta agora Cheek to Cheek, Last Life, Nature Boy,

Esse é o programa especial Desk. Eu sou Clóris Luísa, a gente segue com a história de Lady Gaga, uma artista que faz da música um espaço para explorar diferentes estilos, transitando entre o pop, jazz e grandes produções cinematográficas, sem deixar de lado as interpretações ao piano que acompanham sua trajetória desde o início da carreira. Em paralelo à música, Lady Gaga também construiu uma carreira no audiovisual. Em 2015, recebeu o Globo de Ouro de Melhor Atriz por sua atuação na série americana Horror Story Hotel. 3 anos depois, protagonizou o filme Nasce Uma Estrela. A produção garantiu a ela uma indicação ao Oscar de Melhor Atriz e a estatueta de Melhor Canção Original por Shallow, em 2019. Mesmo mantendo sua presença entre os principais nomes da música pop, Lady Gaga continua alternando projetos de grande alcance comercial com trabalhos voltados às baladas, ao piano e ao jazz. Canções como Always Remember Us This Way e, mais recentemente, Die With A Smile, em parceria com Bruno Mars, mostra uma artista que segue explorando diferentes sonoridades. E para encerrar o especial Desk de hoje, você vai ouvir Always Remember Us This Way, Shallow e Die With A Smile.

0: Esse foi o Especial Desk de hoje. Eu sou Clóris Luiz e agradeço a sua companhia. Nos encontramos novamente na programação da 106.9, a sua rádio educativa de Lages.
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5: 8:04.
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7: Olá, ouvintes da Rádio Senado, começando agora mais um Cena do Samba para toda a rede Senado de rádio e emissoras conveniadas. Hoje você vai ouvir os sucessos de Emílio Santiago, Jorge Aragão e Clementina de Jesus. E no segundo bloco tem mais um samba enredo do Carnaval do Rio de Janeiro. Vamos ouvir agora Pressentimento. Em seguida, Verdade Chinesa. As duas na voz de Emílio Santiago.
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0: Acabamos de ouvir Verdade Chinesa, antes Pressentimento, as duas na voz de Emílio Santiago. O Cena do Samba de hoje traz grandes nomes que marcaram a história do nosso samba. Neste bloco, você fica com sucessos de Emílio Santiago, um dos grandes intérpretes brasileiros desde os anos 70. A voz sofisticada e o repertório refinado do artista o fizeram alcançar enorme sucesso com a série de discos Aquarelas Brasileiras, lançada entre 1988 e 1994, que vendeu milhões de cópias e reuniu releituras de clássicos da MPB. Emílio Santiago conquistou discos de ouro e platina, prêmios importantes e reconhecimento internacional, além de trabalhos dedicados à bossa nova e ao samba tradicional. E o nosso abraço agora vai para você que está ouvindo o Cena do Samba pela Rádio Senado FM em Macapá, Maceió e Manaus. E em seguida, no Cena do Samba, vamos ouvir mais duas parcerias de sucesso da carreira de Emílio Santiago. Primeiro, ele canta com Jorge Aragão, Espelhos d'Água. Em seguida, ele traz o sucesso Alvorecer.
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Acabamos de ouvir Alvorecer na voz de Emílio Santiago. Antes, ele cantou com Jorge Aragão o clássico Espelhos d'Água. O Cena do Samba vai agora para um breve intervalo e volta em instantes.

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2: Oito e vinte e quatro.
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4: Voltamos com o Cena do Samba aqui pela Rádio Senado. Começamos este bloco ouvindo sucessos de diferentes gerações. Uma dama do samba, nascida em Valença, no Rio de Janeiro. Um cantor e compositor paraense. E uma cantora paulista que já fez sucesso no Carnaval Carioca. Fique agora com Clementina de Jesus, Incompatibilidade de Gênios. Arthur Espíndola e Velha Guarda da Mangueira, A Passista. E Grazi Brasil, Bailar com Você.
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0: Acabamos de ouvir Grazi Brasil cantando Bailar com Você. Antes, A Passista, na voz de Arthur Espíndola e acompanhamento da Velha Guarda da Mangueira. Começamos com o clássico Incompatibilidade de Gênios, na voz da Dama do Samba, Clementina de Jesus. E o nosso abraço agora vai para você que está ouvindo o Cena do Samba pela Rádio Senado FM em Natal, Porto Velho e Rio Branco. No Cena do Samba você ouve agora o quadro Nota 10.
1: 10! Nota 10!
0: O quadro Nota 10 de hoje relembra o desfile da Imperatriz Leopoldinense no Carnaval de 2003. A Escola de Ramos apresentou na Sapucaí um desfile que explorou todos os tipos de pirataria. A carnavalesca Rosa Magalhães levou para a avenida belas fantasias, como a da Ala dos Tesouros e alegorias, com destaque para o carro da pirataria moderna, onde uma enorme caveira era toda decorada com produtos falsificados. Na passarela, teve Peter Pan, tesouro e até papagaio de pirata. Na apuração, a Imperatriz conquistou notas 10 de vários jurados e gabaritou o quesito conjunto, terminando na quarta posição. Então, vamos ouvir na voz de David do Pandeiro o samba que contou o enredo Nem Todo Pirata Tem a Perna de Pau, o Olho de Vidro e a Cara de Mal, da Escola de Samba Imperatriz Leopoldinense para o Carnaval de 2003.

0: Acabamos de ouvir na voz de David do Pandeiro o samba que contou o enredo Nem Todo Pirata Tem a Perna de Pau, o Olho de Vidro e a Cara de Mal, da Escola de Samba Imperatriz Leopoldinense para o Carnaval de 2003. O Cena do Samba vai agora para mais um intervalo e volta em instantes.
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5: 8:40.
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0: Voltamos com o Cena do Samba aqui pela Rádio Senado. Este bloco começa com sucessos na interpretação de Jorge Aragão. Vamos ouvir agora Coisa de Pele. Em seguida, Voo de Paz.
6: Vamos fazer o seguinte, isso aqui não é show não. Tô aqui só pra cantar um sambinha junto com vocês, tá certo?

fundo de quintal e ajudou a estruturar o samba como conhecemos hoje. Clássicos de Jorge Aragão, como Vou Festejar, Coisinha do Pai e Logo Agora, já foram gravados por artistas como Beth Carvalho, Alcione e o próprio Emílio Santiago, que ouvimos lá no primeiro bloco. A carreira solo de Jorge Aragão ainda é marcada por sambas românticos e ligação profunda com o carnaval e as escolas de samba cariocas. Vamos encerrar o programa então com mais dois de seus sucessos. Fique agora com Topo das Lições. Em seguida, Lucidez.

0: No Cena do Samba, você acabou de ouvir Lucidez. Antes teve Topo das Lições, as duas na voz de Jorge Aragão. E este foi o Cena do Samba de hoje, com apresentação de Thiago Medeiros, áudio Eliseu Caires, trilhas do programa Grupo Bom Partido e Dudu Sete Cordas. Nosso WhatsApp é 61 98611 9591.
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5: 9 horas.
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7: Fala, nação roqueira, aumenta o som que hoje é dia de Rolling Stones aqui no Capítulo Rock. O grupo inglês lançou no dia 10 de julho seu mais recente disco de inéditas, chamado Foreign Tongues, com 14 músicas e exatos 1 hora e 2 minutos de puro rock clássico na veia, para o deleite aí dos milhões de fãs que a banda conquistou em 64 anos de carreira. Num mundo de sucessos cada vez mais efêmeros, de celebridades relâmpago, de músicas descartáveis, engatar 6 décadas de sucesso não é pra qualquer um, né? Eu sou Maurício Desante, tenho 51 anos, e quando eu nasci os caras já eram sucesso, olha só. Mesma condição aqui dos meus colegas de bancada, Márcio Maturana.
8: Olá, pessoal que ama os Beatles e os Rolling Stones.
7: E Celso Cavalcante.
9: Principalmente os Rolling Stones, e que descasso que eles lançaram, hein? Meu Deus, que
8: muito
9: coisa
8: bom,
9: boa.
8: Realmente.
7: Foreign Tongues é o 25º disco de estúdio dos Stones e foi gravado em menos de um mês no estúdio Metrópolis, em Londres, e tem tudo aí pra ser mais um marco na carreira da banda britânica. Ao fundo, a gente já ouve uma das canções desse disco, que se chama Back in Your Life. Aumenta aí, José Valdo, pra gente curtir um pouquinho.
8: A curiosidade é que as 14 faixas desse disco foram produzidas pelos próprios Stones, Mick Jagger, Keith Richards, Ronnie Wood, junto com os seus parceiros de muito tempo aí, Daryl Jones, Matt Clifford e Steve Jordan.
9: Isso sem falar, né, Márcio, que esse disco também conta com a participação de peso de grandes ícones do mundo do rock, um deles, Sir Paul McCartney, e também o Robert Smith, vocalista do The Cure, e o baterista do Red Hot Chili Pepper, o Chad Smith, além do cantor, compositor, multi-instrumentista e produtor britânico, o Steve Winwood. Um timaço, e não poderia deixar de ser diferente para gravar esse som dos Stones.
7: Bom, a gente tem muita coisa para ouvir hoje, então bora direto para as 3 primeiras faixas desse novo disco dos Stones. A gente abre com Rough and Twisted, na sequência In the Stars, duas aí que já estavam algumas semanas nas plataformas de música, e a gente finaliza com Jealous Lover. Solta o rock, José Valdo.